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3: 21 horas e 5 minutos.

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2: 21 horas e 12 minutos.

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Bem baixinho, Ivan. Bem baixinho. Eu sou a luz, a verdade, o caminho, a vida. Ninguém vai ao Pai senão por mim. Foi o que Jesus falou. E o que ele pediu? Ame, ame de verdade. Não só a quem te faz bem, não só a quem te convém. Isso não é amor. Amor é humildade, é carinho, é compaixão, é gratidão, é perdão. Ame, ame para ser amado, perdoe para ser perdoado. Seja manso, seja humilde de coração, assim como Jesus foi. Tá bom? Deus abençoe a todos vocês.

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1: 21 horas e 34 minutos.

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1: 21 horas e 42 minutos.

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3: 21 horas e 48 minutos.
4: Oh!

0: ver.
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3: 21:55.
4: Naê, seu meu coração é antifrágil.
5: Aguenta qualquer coisa, né?
6: É.

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3: 22 horas e 1 minuto.
4: Meu irmão,
5: oi.
4: Dá uma olhada, que mulher maravilhosa.
5: Linda. Só faltava cantar bem. Será que sabe?
4: Vamos ver.

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3: 22 horas e 7 minutos.

0: Faz barulho pra João Bosco e Vinícius.
1: João Bosco e Vinícius, obrigado.
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3: 22 horas e 12 minutos.

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2: 22 horas e 19 minutos.

0: porque a gente se adora. Obrigado, obrigado.
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2: 22:26.
3: Vixe. Júlia Rafaela.
4: Onde é que eu tô? Tô com o Hugo Guilherme.

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1: Duas horas e 34 minutos.

0: que pena.
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2: Vinte e duas horas e 41 minutos.

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3: Vinte e duas horas e 49 minutos.

0: Gustavo Lima!
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2: 22 horas, 56 minutos.

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3: 23 horas e 2 minutos.

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5: 23 horas e 10 minutos.

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1: 23 horas e 17 minutos.

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3: 23 horas e 36 minutos.

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3: 23 horas e 42 minutos.

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2: 23 horas e 49 minutos.

0: Alexandre Pires.
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3: 23 horas, 55 minutos.

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1: Um dia numa rua da estrada eu vi um velhinho sentado na calçada com uma cuia de esmola e uma viola na mão. O povo parou para ouvir. Ele agradeceu as moedas e cantou essa música, que contava uma história que era mais ou menos assim.

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0: Tiago, obrigado, viu?
1: Amém, muito obrigado.
0: Paula Fernandes, uma salva de palmas.
1: Obrigada.
0: Obrigado. Obrigado mesmo.
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1: Quando alguém te despreza muito, o coração vai calejando. Não é verdade, Cristiano?
2: A gente vai aprendendo.
1: Como esquecer alguém?

0: Obrigado.
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0: Muito obrigado, Igor Ferraz.
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0: Obrigado, meus amigos.
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1: 6 horas e 5 minutos.

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1: Seis horas e 13 minutos.

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4: 6 horas
5: e 18 minutos.

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1: 6 horas e 21 minutos.

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2: 6:24.
3: Tem coisas na vida da gente que é melhor nem perguntar. Quem pergunta o que quer, às vezes escuta o que não quer, viu?

0: moda chonada, hein?
1: Vou dar um conselho pra vocês.
0: Pergunta não, viu? Vamos ficar quietinhos? Se perguntar, pensa, ouvir uma resposta dessa?
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3: 6 horas e 27 minutos.

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6: Seis horas
7: e 32 minutos.

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2: 6 horas e 36 minutos.

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3: 6 horas e 44 minutos.

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4: Seis horas e 50 minutos.

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2: 6 horas e 53 minutos.

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2: 6 horas e 57 minutos.

0: Obrigado, Diego. Vitor Hugo.
1: Obrigado, Bruno e Marrone, por aceitar o convite e cantar essa moda linda com a gente.
2: Alô, meninos. Sucesso pra vocês.
1: Ô, moçada.
3: Obrigado a vocês, viu?
0: Muito obrigado.
3: Obrigado mesmo.

0: Obrigado, gente.
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2: 7 horas
3: e 4 minutos.

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1: 7 horas e 13 minutos.

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1: 7 horas e 16 minutos.

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6: 7 horas e 21 minutos.

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2: 7 horas e 25 minutos.

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2: 7 horas e 29 minutos.

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1: 7 horas e 32 minutos.

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3: 7 horas e 36 minutos.

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2: 7 horas e 40 minutos.

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6: 7 horas e 51 minutos.

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2: Sete horas e 59 minutos.

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6: 8 horas e 8 minutos.

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3: 8 horas e 16 minutos.

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1: 8:19.
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7: 8 horas e 24 minutos.

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3: 8:31.
4: Provavelmente você não me esqueceu. Quer saber?

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6: 8:39.
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1: Oito horas e 42 minutos.

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3: 9 horas e 7 minutos.

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5: Nove horas e 15 minutos.

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4: Nove horas e 30 minutos.

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2: 9 horas
3: e 47 minutos.

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0: Desejar um feliz final de semana a todos.
1: Bom dia, Natália.
2: Bom dia, Devair. Bom dia, Enzo. E a todos os ouvintes.
1: 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Em Pitanga são 10 horas e 1 minuto. Vamos trazer na primeirinha do programa de hoje para você que está sintonizado comigo aqui na nossa terra FM. Eu trago a música de terceira dimensão. Vou para Santa Catarina. Vamos que vamos, Enzo.

Em Pitanga são 10 horas e 5 minutos. 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

0: 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Tem pedido, Enzo?
1: É, a gente tá com áudio aqui.
0: Vamos ouvir o Daniel do DEC.
2: Bom dia, Devair. Tudo tranquilo? Manda pra nós aquela musicona do Baitaca, Acordeona Velha. E quero oferecer pra você. De preferência pra você, porque você é o rei da acordeona. E oferecer lá para o Milton Batista, lá na Itaúna, em Manaus Ribas. E para todos os meus parentes do DEC aqui. E meus amigos aqui da Limeira e da cidade de Pitanga. E um forte abraço, rapaziada.
0: Um bom dia, pessoal da Limeira, sintonizado comigo aqui na nossa terra FM. Tem mais, Enzo?
1: Agora a gente vai pôr a música Correndo em Raí, Papel de Homem.
0: Para quem é que vai, Natália?
3: Essa música vai para toda a minha família.
0: Eu trago a música de Renan e Raí, Papel de Homem. Vamos que vamos, Enzo.

0: Ei, Pitanga, são 10 horas e 10 minutos. 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Mandaram um bom dia, pessoal, de Manuel Ribas. Sintonizaram comigo aqui na nossa terra FM. Um bom dia, pessoal, da aldeia indígena de Manuel Ribas, o Lorico, nas 62 casas. O Meiquilo ouvindo nós na Bela Vista. A Valdivina ouvindo nós por lá também. Mandando um bom dia também pro Luiz Martins. Luiz Martins tá mandando um bom dia pro pessoal da, lá de Curitiba, Rio de Janeiro e Rondônia, família Martim. Mandando um bom dia também pro Aguinaldo da Funelaria Cutiruba e Manuel Ribas. O Pedro Francês e toda a sua família, Manuel Ribas. Também tem pedido, Enzo?
1: É, chegou um áudio aqui do Mário.
0: Vamos ouvir o Mário do Sabão.
2: Bom dia, Devair. Bom dia, Enzo. Bom dia, Natália. Estamos aí firme na audiência aí. Eu vou pedir um modão aí, aquela música Previsão do Tempo. Quem canta essa música é Zé Mulato e Cassiano. O Devair, fazer uma pergunta para você, você responde aí no ar aí. É, você foi de carro aí para a rádio hoje? Porque eu vim a pé cantar aqui na Perpétuo Socorro da Pitanguinha e tô indo a pé. Se você tiver de carro, eu chego aí para nós subir junto.
0: Respondemos já, Mário. Hoje eu não vim de carro, eu estava fazendo a caminhada pela rua de Pitanga. Eu não vim de carro hoje, tá bom? Tem mais, gente?
1: É, então agora vamos atender o pedido do Daniel do Deck, colocar com Baitaca, Cordona Velha. E daqui a pouquinho a gente já atende o pedido do Mário.
0: Para quem que vai, Natália?
3: Essa música vai para quem estiver ouvindo o programa.
0: Um bom dia pro Daniel do Deco vindo nós na Limeira. Um abraço pessoal da Limeira. Vamos que vamos, Enzo.

0: Em Pitanga são 10 horas e 15 minutos. 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Mandando um bom dia, pessoal aqui de Pitanga, sintonizado comigo aqui na nossa terra FM. Mandando um bom dia para Maria, ouvindo nós no Santa Rita, aqui em Pitanga. O Claudinei ouvindo nós por lá também. E também ouvindo nós por lá também. O outro lá que eu não tô lembrando o nome dele agora. O Clério ouvindo nós lá no Santa Rita, aqui em Pitanga também. Mandando um bom dia também, pessoal do Jardim Maravilha, o Mário do Sabão, a Vânia e a Gabi ouvindo nós por lá também. Mandaram um bom dia pro Pantanil no Alto da Colina, o Chiquinho Briantino, o Robertinho do Acordeão, o Gauchito no Santa Regina, véia família Repula, pessoal da Vila Planalto. Um bom dia pro Zezinho ouvindo nós na Vila Planalto, a Conceição Lourenço ouvindo nós por lá também, pessoal que também aqui da Pitanguinha, pessoal do São Basílio, Parque Industrial. Um abraço para todos vocês. Tem pedido, Enzo?
1: É, agora vamos atender então o pedido do Mário de Sabão e pôr com o Zé Mulato Cassiano a música Previsão do Tempo.
0: Pra quem é que vai, Natália?
2: A música vai lá pra minha amiga Maria Nocantu, pro Carlo e pra toda a família deles.
0: Do Mário de Sabão agora, Enzo? Vamos que vamos. Segura, Mário de Sabão.

0: Em Pitanga são 10 horas e 20 minutos. 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Vamos ouvir agora a vinheta de Ricardo Imóvel. Solta lá, Enzo.
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0: 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Mandaram um bom dia, pessoal de Curitiba, sintonizado comigo aqui na nossa terra FM. Um bom dia para o Dorfo Jacobosco e também o Ernesto Jacobosco em Curitiba. Orlando Simão vindo nós por lá também. Mandaram um bom dia também para o Paulinho Pijura em Curitiba e também o Wilson Cardoso. Mandaram um bom dia também para Mariazinha, a Elza Teixeira, o Carlos Teixeira, o José Teixeira em Curitiba. Pessoal também de Santa Catarina, um bom dia para o Ari da Prefeitura de Pirabiraba ouvindo nós no Quiriri, Santa Catarina. Pessoal também de Pirabiraba, um bom dia para Helena Neduziak em Pirabiraba, e também o Osmar, o Gilberto, o Sebastião Oliveira de Lima, Marilda e o Léo vindo lá por lá também. Pessoal de Joinville, um bom dia para minha sobrinha Eliana, o Neno vindo lá em Joinville. Pessoal de Florianópolis, um bom dia também para o Evandro Barreira em Brusque, Santa Catarina, Rio Grande do Sul. Um bom dia para o Ayrton Leal em Santa Maria, Rio Grande do Sul. Tem pedido, Enzo?
2: Vou mandar um bom dia para a Loia Trat, que está nos ouvindo, mandou um bom dia aqui para a gente. E também a Cidinha Moura, ela mandou um bom dia do Verenzo, um abençoado início de semana para todos nós. E também pediu para a gente tocar a música com Leandro Cruz e Rodosval. Então daqui a pouquinho a gente já atende a Cidinha, porque agora a gente vai atender o pedido do Antônio Ricardo, né? E colocar com Adélio Pereira a música com Madre Joana.
0: Para quem que vai, Natália?
3: Essa música vai lá para a Loia, né? Pra Jaci, lá no Turvo.
0: Vamos que vamos, segura, Antônio Ricardo.
4: Então é deste jeito.

0: Ei, Pitanga, são 10 horas e 25 minutos. 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Mandando um bom dia para Helena, vindo nós em Santa Maria do Oeste. Mandando um bom dia também para minha irmã Maria Vieira, em Novo Horizonte, Santa Maria do Oeste. Também o Gil Sadilva, o Joaquim Aneide, vindo nós por lá também. A minha sobrinha Ivanil, vindo nós no Turbo. O Dair, meu irmão, vindo nós em Boa Ventura de São Roque. Um abraço, pessoal de Boa Ventura de São Roque. Mandando bom dia também pro pessoal de Guarapuava, pessoal de Palmital, Laranjal, um abraço para vocês também. Mandaram um bom dia pro Paulão, vindo nós em Roncador, Mato Rico. Um bom dia pra Sirlei, Paula, o João, seu Miguel, ouvindo nós no Mato Rico. E também a Verli, ouvindo nós na Campina do Simão. Também, tem pedido, Enzo?
1: É, vou mandar um bom dia lá pro Ayrton Leal, que está nos ouvindo, e também pro Rodisval, que mandou um bom dia aqui pra gente. É, e agora vamos também atender o pedido da Cidinha e pôr a música com o Rodisval, Coração que Chora.
0: Para quem é que vai, Natália?
2: Essa música vai pro meu amigo Jaiminho do Taques em Fênix. Ele pediu que a gente mandasse para ele uma música. Então tá aí, seu Jaiminho. Eu não esqueci do senhor hoje.
0: Um bom dia também para Cidinha Moro, vindo nós em São Paulo. Vamos que vamos, Enzo.

0: Em Pitanga são 10 horas e 30 minutos. 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Mandaram um bom dia também para Maria Clara ouvindo nós em Bauru, São Paulo. Pessoal de Itapetininga, São Paulo capital. Um bom dia pro Hélio, meu primo Amaril, Ivo, Luizinho, Zé ouvindo nós no Parque dos Passarinhos, São Paulo capital também. Pessoal de Jundiaí, São Paulo. Um bom dia também pessoal de Campo Limpo, pessoal de Jarinu, pessoal também de Atibaia Franco. Um abraço para vocês também. Um bom dia pro Maurício Chaleirinho ouvindo nós também, Caxambu, São Paulo. Pessoal também de Sorocaba, São Paulo. A família Barreiro ouvindo nós de Sorocaba, São Paulo. O Valdeci, meu irmão, e a Crenil, da Araçoiaba, da Serra, São Paulo. Pessoal de São José dos Campos, Minas Gerais. Um bom dia pra Cida, minha prima, ouvindo nós em Extremo, Minas Gerais. Um bom dia também pros meus primos da Lagoa da Prata, Minas Gerais, o Daíro Landir, a Selma e a Thelma, a Ivonete Aparecida no Estadão do Nordeste. Tem pedido, Enzo?
1: Vou mandar um bom dia lá para a Marinês Cabral, que está nos ouvindo. É, e também o Ayrton Leal, ele mandou um bom dia aqui para a gente e pediu para a gente tocar a música Menina com o Leandro Cruz. Então vamos atender o pedido do Ayrton.
0: Para quem é que vai, Natália?
2: Essa música vai para a Zenaide, a Deise, o Alexandre, a Judite.
0: Para quem é que vai, Ayrton?
1: Essa aí foi o pedido do Ayrton Leal.
0: Ayrton Leal, Santa Maria, Rio Grande do Sul. Vamos que vamos, Enzo.

0: Em Pitanga, são 10 horas e 35 minutos. 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Mandaram um bom dia, pessoal do Patrimônio Taquara, pessoal de São Jerônimo da Serra. Um bom dia também, pessoal de Sapopema, Curiúva, Piraí do Sul, Ventania, Congonha e Baiti. Pessoal de Ribeirão do Pinhal, Nova Fátima, Nova Santa Bárbara, Santa Cecília do Pavão, São Sebastião da Moreira, pessoal de Açaí, pessoal também de Jataizinho. Um bom dia também, pessoal de Cornélio Procópio, Bandeirante. Uraí Sertaneja, Sertanópolis. Um bom dia também pro pessoal de Ibiporã sintonizado comigo aqui na nossa terra FM. Bom dia pro Jurandir, meu irmão, ouvindo nós em Ibiporã. Pessoal de Londrina, pessoal de Maringá, Borrazópolis. Um abraço para vocês também. Tem pedido, Enzo?
1: É, a gente tá aqui com o áudio do Clério e do Daniel.
0: Vamos ouvir. O Daniel.
2: E aí, acabou com o velho. Daí,
0: o Clério.
2: Manda uma música aqui para nós que. Dos imigrantes, estou aqui ouvindo o programa de vocês aqui. Na baixa espalhada do Balanção Gaúcho. Beleza? Estou ouvindo vocês aqui no radinho.
0: Um bom dia, pessoal do Santa Rita, que é em Pitanga. Tem hora também do Daniel do DEC.
3: Bom dia, Devair. Bom dia, o Enzo. Bom dia, direção da Rádio Nossa Terra FM. Um bom domingo para todo mundo aí. E manda para nós a música com José de Camargo e Luciano. Para mudar minha vida. E quero oferecer para todos os meninados bonitos da Pitanga.
0: Tem mais, Anjo?
1: É, vamos atender então agora o pedido deles. E primeiro o pedido do Clério, né, com os imigrantes, Punhal do Amor. Daqui a pouquinho a gente já atende aí o pedido do Daniel.
0: Para quem é que vai, Natália?
4: Essa música vai para minha sobrinha Lismar, em Curitiba. E para minha sobrinha Neuza, no Rio Batista.
0: Vamos que vamos, Enzo.

0: Em Pitanga são 10 horas e 41 minutos. 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Diga lá, Natália.
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0: Direto em São Paulo. Ainda bem que a Natália me ajudou ali agora, que a minha garganta não estava aguentando. Tem pedido, Enzo?
2: É, a gente está aqui com o áudio do Orlando.
0: Orlando Simão de Curitiba, vamos ouvir.
3: Bom dia, Enzo, bom dia, Evair, bom dia, pessoal, tudo aí da nossa terra FM, Curitiba ligado também com vocês aí, grande abraço para os meus amigos conterrâneos e também para a família Vitor, aí para o Vitor Filho, para a família toda, hein? Certo, um grande abraço para vocês aí, sucesso, bom programa, ligado aqui na capital paranaense, Curitiba, Paraná, Brasil. Bom domingo, um abraço.
0: Um bom dia por Orlando Simão, ouvindo nós aí em Curitiba. Agora há pouco falei dele aqui no programa também. Tem mais pedido, Andrew?
2: É, agora vamos atender o pedido então do Daniel do Deck e pôr com Zezé de Camargo e Luciano Pra Mudar Minha Vida.
0: Pra quem é que vai, Natália?
1: Essa música vai pra, pra Jacira, pra Amélia e todas as minhas amigas.
0: Vamos que vamos, Andrew. Um abraço, pessoal da Limeira.

0: Em Pitanga são 10 horas e 48 minutos. 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Mandaram um bom dia também para Silvana Edilane ouvindo nós em Londres. A Maria Cardoso, Rio Branco, Acre. O Edinho, a sua esposa Marilena ouvindo nós em Itagi, Bahia. Pessoal também de São Luís do Maranhão. Cláudio da Silva, São Luís do Maranhão. Degucha e Uris ouvindo nós no Japão todos os domingos também. Tem pedido, Enzo?
1: A Jaci Weiner, ela mandou um abraço para a irmã dela, Marlene, e para a cunhada Beatriz, que estão visitando ela e moram em Curitiba. Então, vou mandar um abraço para elas. E agora, vamos atender o pedido da Natália com Fátima Leão, Pecado de Amor.
0: Para quem que vai, Natália?
2: Essa música vai para o meu neto, Pablo Natanha Tainara, em Guarapuava. Força aí, Pablo. Tamo juntos. E também para o meu filho, minha nora, para o Kaique, é Milene, para o Paulinho e para a Sofia.
0: Vamos que vamos, Enzo.

0: Em Pitanga são 10 horas e 52 minutos. 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Solta lá, Enzo.
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0: 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Um abraço para Maria Gabriela e a Patrícia ouvindo nós em Manuel Ribas. Mandaram um bom dia também pro pessoal de Catuporanga, pessoal de Iretama, Nova Teba, Reserva. Um bom dia para minha sobrinha Jubiliana ouvindo nós em Reserva. O 250 gramas ouvindo nós em Ivaí, Calmão. Pessoal também de Cândido de Abreu. Um bom dia para Helena Gaiteira em Cândido de Abreu. O Acir Padilha ouvindo nós por lá também. O João, meu irmão, e a Tereza na Pindaúva, município de Ivaí Porã. Pessoal do Rio da Bulha, pessoal também do Arapuã, Ivaí Porã. Um bom dia para minha sobrinha Valdirena, ouvindo nós, Ivaí Porã. O Nego Preto, ouvindo nós por lá também. Pessoal de Jardim Alegre, o Sérgio, Dona Tereza, Silvano Eliseu, em Jardim Alegre. Mandando um bom dia também pessoal de Nunardelli, São João do Ivaí, São Pedro do Ivaí. Um bom dia pro Valdir Cabral, ouvindo nós, São Jorge do Patrocínio. Também, tem pedido, Enzo?
2: É, a gente tá aqui com o áudio do Antônio Ricardo.
0: Vamos ouvir o Antônio Ricardo.
3: Devair, tudo bem? Bom dia, aqui é o Antônio Ricardo. Ô Devair, manda um modão pra nós aí, estamos curtindo aí o programa, programa de domingo, hein? Eu esqueci o nome do programa, rapaz, é o programa Devair, ele é o Domingo Alegre.
0: Comeu queijo, rapaz?
3: Devair, Domingo Alegre. Eu tô aqui com a minha prima, que é Candinha, lá de São Paulo, São José dos Campos, pediu você mandar um modão lá pro Valnei. Valnei, quem mais, Candinha?
4: Valnei.
3: Valnei, né? Valnei, quem mais?
4: Ele tá na chácara lá.
3: Tá lá na chácara?
4: Sobrado.
3: Na chácara Sobrado. E pra quem mais? Pode falar aí, pra quem mais?
4: Pro Natan e a Laura também.
3: Isso, pro Natan e pra Laura. Tá bom, Devair? Forte abraço, manda um modão aí, capricha aí. É, manda aquela uma lá, o pessoal gosta muito daquela uma lá do... É, ele gosta de sertanejo raiz, ou o que ele gosta? É, capricha num sertanejão raiz, tá? Lá pro Valnei, tá bom? São José dos Campos. Um abraço, tudo, Devair. Até mais.
0: Deixa comigo, Antônio Ricardo. É Valnei, né, Enzo? São José dos Campos?
2: É, ele falou que tá lá na chácara, né?
0: Ouvindo, na chácara, né?
2: Ouvindo o programa. E agora então vamos pôr a música Buju Valendo com os Caciques.
0: Pra quem é que vai, Natália?
5: Essa música vai pra Terezinha, minha amiga, e pra todas as pessoas que gostam dessa música.
0: Eu trago a música de Os Caciques, Buju Valendo. Vamos que vamos, Enzo.
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0: Em Pitanga, faltando um minuto para as 11 horas da manhã, ligue e participe do programa Domingo Alegre no telefone 998-5400-97. Mandaram um bom dia para Hamilton Batista na Nova Itaúna, Xuxa Gaiteiro, Bastião Fogaça Gaiteiro, também da Nova Itaúna, pessoal de Manuel Ribas. Um bom dia para o Ivão, ouvindo nós de Manuel Ribas, o João, o Davi, ouvindo nós por lá também, o Marcão. Um abraço para Maria Gabriela e a Patrícia em Manuel Ribas também. Tem pedido, Enzo?
1: Agora a gente vai pôr a música Boate Azul com Bruno Marrone.
0: Pra quem vai, Natália?
2: Essa música vai pra Patrícia, Maria, Gabriela, pra Ana Marlino, Xaxim, toda a família.
0: Eu trago a música de Bruno e Marrone, Boate Azul. Vamos que vamos, Enzo.

0: Em Pitanga são 11 horas e 3 minutos. Que pena, estamos chegando à final de mais um programa Domingo Alegre de hoje. Vambora, Enzo.
1: Vamos embora, eu quero agradecer a todos vocês que ouviram o programa, mandaram recado. Desejar um feliz final de semana a todos e um bom começo de semana.
0: Vambora, Natália.
2: Deixar o meu abraço a todos.
0: Eu agradeço a cada um de vocês que teve sintonizado comigo até agora aqui na nossa terra FM. 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Fica aqui o abraço e o bom dia do Devair na apresentação do programa. Eu vou embora, eu volto domingo que vem com mais um programa Domingo Alegre a partir das 10 horas da manhã aqui na Rádio Nossa Terra FM. Tchau, tchau e até domingo que vem, se Deus quiser. Fui!

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3: 11 horas e 8 minutos.

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3: 11 horas e 23 minutos.

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1: 11 horas e 31 minutos.

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6: 11 horas e 40 minutos.

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3: Onze horas e 49 minutos.

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5: 11 horas e 59 minutos.

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2: Meio-dia
3: e 6 minutos.

0: Obrigado.
1: Valeu.
2: É nóis, companheiro.
1: Obrigado.
3: Tamo junto.
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10: Meio-dia e 14 minutos.
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13: Buenas, gauchada amiga de todo o Brasil, estamos começando o nosso programa Morada Campeira deste final de semana, aqui pela nossa rádio preferida. A partir de agora você fica com o melhor da música chucra do Rio Grande. Muito prazer, eu sou seu amigo Wilson Batista, o amigão do povo, e te faço companhia a partir de agora. Prepara o teu chimarrão, porque o meu já está preparado, e vamos abrindo as cancelas do nosso programa, trazendo a música nova do Baita no entreveiro das bailantas, e depois tem o Mano Lima, As Estações de Cristo.

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0: Olhos que Falam. E assim a gente começa o nosso programa Morada Campeira de hoje. E você viu que só tem marca buenacha. E daqui a pouquinho a gente volta.
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2: Meio-dia e 30 minutos.
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3: Estamos de volta com o nosso programa Morada Campeira, aqui na nossa rádio preferida, a rádio que é sucesso em toda a região. Obrigado a você pelo carinho da sua companhia. Vamos trazendo Zé Leandro para quem é fandangueiro e o grupo Canção Nativa, Farrancho na Serra.
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2: Gurizada, vamos pro baile do Portal Gaúcho que hoje eu vou dançar. Até de manhã.

0: Achichando, sorteira, sozinha no baile. 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Eu não entendo essas manhãs hoje em dia.
1: Ouvimos também aí, completando o nosso bloco, Portal Gaúcho, Coice de Mula Sucra, é o Morada Campeira, que vai para mais um intervalo e daqui a pouquinho a gente volta.
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3: Meio-dia e 42 minutos.
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1: Vamos sequenciando o nosso programa aqui pela nossa Rádio do Coração, a emissora mais querida, a mais ouvida, trazendo destaque da nossa cultura gaúcha com a música chucra do Rio Grande. Vanderlei Batista e Walter Moraes, Tomado a Pau, e o Alex Jonathan, doutor da erva mate.
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0: Este é o grupo Som do Sul, Sorungo no Fim do Mundo. E neste balanço buenacho de primeira, a gente faz mais uma paradinha e já já a gente volta.
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2: Meio-dia e 53 minutos.
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0: Vamos sequenciando o programa Morada Campeira, trazendo a nossa boa música do Rio Grande, um quebra-costela chinchadito aos amigos de todo o Brasil que nos acompanham aqui pela nossa rádio preferida. Grupo Som do Sul, Ainda Existe o Lugar, e o André Teixeira, no Rincão do Pau Fincado.
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0: Este é o Iberê Martins e Los Companheiros, Vaneira das Vaneiras. Programa Morada Campeira segue com você, já já depois do intervalo.
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2: 13 horas e 7 minutos.
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2: Programa Morada Campeira de hoje, aqui na nossa Rádio do Coração, a emissora que é líder em audiência e a nossa música do Rio Grande, destacando Thomas Machado, É Taura Estiguri e Baitaca, O Valor que Uma Mãe Tem.
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1: João Luiz Correia, cachorro que come ovelha, completando mais um bloco do nosso programa Morada Campeira, que daqui a pouquinho está de volta.
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3: 13 horas e 21 minutos.
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1: Sebamos com o programa Morada Campeira, machando e te fazendo companhia aqui na melhor, na nossa rádio do coração, trazendo o melhor da música do Rio Grande. Sandro Oliveira e o Porca Véia visitando o Rio Grande, e Machado e Marcelo Dutti, participação do Baitaca, o último macho.
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0: Meus amigos Machado e Marcelo do Tchê, foi um prazer ter cantado com vocês essa maneira tão bonita.
1: Toma mais um mate, amigo velho, e vamos seguir.
0: Continuemos, que pé calçado no balão, meu parceiro velho.

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2: Este é o Joca Martins, Pano de Chão, programa Morada Campeira segue com você. Já já a gente volta depois do intervalo.
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4: 13 horas e 33 minutos.
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2: Estamos de volta, gauchada amiga, com o nosso programa Morada Campeira, aqui pela nossa rádio preferida, o destaque da nossa boa música do Rio Grande, abraçando você, amigo, em todo o Brasil, pelas ondas da nossa rádio do coração. Roger Moraes e Baitaca, Ninguém é Mais Que Ninguém, e Berenice Azambuja, É Devaneira Que Eu Vou. Programa

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É uns versos, bueno por demais. Abaixa a crista dos galos, companheiro.

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0: Meu amigo Roger Moraes, é uma honra e um prazer eu cantar contigo e o grupo Pátria Gaúcha.
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0: Jorge Guedes e família, Nego Betão, programa Morada Campeira faz mais uma paradinha e daqui a pouquinho a gente volta.
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2: 13 horas e 47 minutos.
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2: Eu já vou, amigo.
3: Buenas, gauchada amiga de todo o Brasil. Programa Morada Campeira de hoje vai chegando ao seu final. Obrigado a você pelo carinho da sua audiência. Vamos deixar as últimas do programa: Os Mateadores, Chora Cordiona, Capitão Faustino, Chanqueador e o Lobisomem, Metapo de Nojo. Até a próxima, gaúchos e gaúchas de todas as querências.
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1: 14 horas e 4 minutos.
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1: 14 horas e 5 minutos.
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2: Buenas, gauchada amiga de todo o Brasil, estamos começando o nosso programa Morada Campeira deste final de semana, aqui pela nossa rádio preferida. A partir de agora você fica com o melhor da música chucra do Rio Grande. Muito prazer, eu sou seu amigo Wilson Batista, o amigão do povo, e te faço companhia a partir de agora. Prepara o teu chimarrão porque o meu já está preparado e vamos abrindo as cancelas do nosso programa, trazendo a música nova do Baita no entreveiro das bailantas, e depois tem o Mano Lima, As Estações de Cristo.

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0: que falam. E assim a gente começa o nosso programa Morada Campeira de hoje. E você viu que só tem marca Buenacha. E daqui a pouquinho a gente volta.
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2: 14:27.
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3: Estamos de volta com o nosso programa Morada Campeira, aqui na nossa rádio preferida, a rádio que é sucesso em toda a região. Obrigado a você pelo carinho da sua companhia. Vamos trazendo Zé Leandro para quem é fandangueiro e o grupo Canção Nativa, Farrancho na Serra.
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4: Opa, chegando por aqui mais um Conexão Sertaneja. Sejam bem-vindos, bem-vindas pra curtir muita música sertaneja a partir de agora pra você, com muita alegria, com muito alto astral aqui no Conexão Sertaneja. Vem que tá começando e a nossa primeira tá no ar.
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6: Cleiton Romário no churrasco,

0: señores.
1: ¡Cherry!
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4: Não tava meio sumidão das redes sociais. 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

0: Obrigado, gente. Obrigado.
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2: Simbora, sim. 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

0: É só sucesso aqui no Conexão Sertaneja. Daqui a pouquinho tem mais.
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0: Tá aí, já voltando por aqui no Conexão Sertaneja, tem mais músicas pra você.

0: nunca quer, né?
1: Eu acho que não.
0: Eu não sou a melhor pessoa pra falar.
1: Deixa pra lá, né?
0: Deixa quieto. Marília Mendonça!
1: Gustavo Mioto!
0: Obrigado,
1: te
0: obrigado.
1: Amo,
0: amo
1: te
0: você.
1: Amo.
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0: Obrigado, gente.
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2: É amor demais, gente. Bora lá, senhor. Vem.

0: Obrigada, gente!
1: Ô, oh, quanta música boa, hein, gente? Vai rolando pra você aqui no Conexão. Fica ligadinho, já já eu volto.
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1: Opa, voltei, hein? Com as melhores do sertanejo aqui no Conexão. Tem mais sucesso.
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0: fazer uma inédita?
1: Bora.
0: Bora na inédita?
1: Só maior?
0: Só maior, vai.
1: Essa eu sei qual que é a inédita. Essa gente...
0: tá guardada,
1: a gente gravou aí. E tá guardada as sete chaves. Vamos cantar agora pro povo.

0: Explosão de Desejos, Leandro Leonardo.
1: Isso aí.
0: Aqui não.
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0: Só música boa pra você aqui no Conexão Sertaneja. Daqui a pouco tem muito mais.
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0: Já voltando por aqui, seguindo com você por aqui no Conexão Sertaneja, só a música boa vai rolando, é o Conexão no Ar, aqui na sua rádio preferida, tem mais uma chegando.
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0: vocês vão pra lá.
1: Aí!
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3: Essa moda fez sucesso demais, ô moda boa.
1: Tá comigo?
3: Tá contigo.
1: Bora.
3: Alô, Suíta! Tá contigo, parceiro.

0: Quem gostou, bate palma e faz barulho, André! Vamos cantar outra? Bora. Já que você está aqui.
1: Então foi top.
0: Apesar da gente não estar tá bebendo, né? Aliás, eu, né? Vamos fazer um Bruno Marrone?
1: Só você, porque olha aqui.
0: Só eu.
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3: Sempre foi a minha vida.
1: Tem certeza disso, rapaz?
3: Sempre foi. Tô falando.
1: Oh, meu Deus.

0: Ô, beleza, hein? Só sucesso. Conexão Sertaneja no ar. Daqui a pouquinho eu trago mais pra você.
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0: Muito obrigado pelo seu carinho, pela sua audiência. Um grande beijo, um grande abraço no seu coração. Bora de mais sucesso aqui no Conexão Sertaneja.

0: como é que a gente fica?
1: Como?
2: Como a gente fica? 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
0: Tem muita gente que vive isso aqui, viu?

0: Tem gente que é assim, né?
1: Demais da conta.
0: O quê?
1: Fica ligado.
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3: Você pode apaixonar demais. Eu não queria viver uma história dessa não, viu?

0: Quanta música boa, turma, só música gostosa de ouvir no Conexão Sertaneja. Já já tem mais.
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0: Esse é o Conexão Sertaneja, e aqui sou eu, seu amigo Jorginho Amaral, tocando só as melhores. Tem mais música.

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5: 16 horas.

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4: 16 horas e 10 minutos.

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1: Relatos de um fiel não praticante. 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
3: 16 horas e 18 minutos.

0: pra todas as garçonetes do Brasil que é fã do Nando Moreno e leva cerveja pro povo beber também.
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4: Dezesseis horas
5: e 24 minutos.

0: Obrigado!
1: Taca ali pau, Marco, velho.
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2: 16 horas e 44 minutos.

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1: 16 horas e 51 minutos.

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2: 17 horas e 13 minutos.

0: Todo mundo vai.
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0: 17:18.
1: Dez e meia da manhã.

0: meu parceiro!
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1: 17 horas e 24 minutos.

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1: 17 horas e 30 minutos.

0: Muito obrigado.
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4: Sintonia com você. 17 horas e 37 minutos.

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2: 17 horas e 50 minutos.

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0: Quem gostou, bate palma aí pra nós.
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6: 18 horas em ponto.

0: 18 horas e 6 minutos.
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0: 18 horas e 7 minutos.
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0: 18 horas e 7 minutos.
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0: 18 horas e 8 minutos.

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3: Dezoito horas e 10 minutos.

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0: 18 horas e 14 minutos.
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0: 18 horas e 15 minutos.

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2: 18 horas e 15 minutos.

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2: 18 horas e 16 minutos.
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2: 18 horas e 16 minutos.

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3: 18 horas e 19 minutos.

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2: 18 horas e 30 minutos.
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1: 18 horas e 33 minutos.

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4: 18 horas e 33 minutos.
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0: 18:34.
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0: 18 horas e 34 minutos.
6: Vamos dar um galope no fandango, moça!

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4: 18:41.
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4: 18:41.
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4: 18:42.
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2: Dezoito horas e 48 minutos.
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2: dezoito horas e 54 minutos.
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4: Dezoito horas e 58 minutos.
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2: 19:01.
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2: 19:02.
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2: 19:02.

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2: 19 horas e 6 minutos.

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1: 19 horas e 6 minutos.
2: Chega!
1: 19 horas e 6 minutos.
2: Chega, delida moçada, porque hoje...

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1: 19 horas e 10 minutos.
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1: 19 horas e 10 minutos.
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3: 19 horas e 14 minutos.

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2: 19 horas e 23 minutos.

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2: 19:30.
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2: 19:30.
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2: 19:31.

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2: 19 horas e 35 minutos.
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2: 19 horas e 36 minutos.
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2: 19 horas e 36 minutos.

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0: 19 horas e 40 minutos.
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0: 19 horas e 40 minutos.
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4: 19 horas e 44 minutos.

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3: 19 horas e 48 minutos.
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0: Mas bah, que fandangaço, tchê!
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3: 19 horas e 55 minutos.

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4: 20 horas em ponto.

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1: Minha querida Bruna Viola! Boa noite, gente! Boa noite, todo mundo! Boa noite! Seja bem-vinda! Tudo bem, graças a Deus!
2: Vai, palma, vai!
1: Quero essa palma!

0: Obrigada, Joana, pela honra de estar cantando no palco com esse ícone da música brasileira. Obrigada a todos vocês pela presença, viu, gente?
1: Grande Bruna, obrigada a você, meu amor. Deus te abençoe.
0: Abençoe todos nós. Bom show pra nós tudo, hein?
1: Pra nós tudo. Uma salva de palmas.
0: Obrigada, gente.
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6: 20 horas e 16 minutos.

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2: 20 horas e 24 minutos.

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1: 20 horas e 59 minutos.